0: foi definido na pista. A música disparou e a festa está só no aquecimento. Porém, chegou a hora de um breve respiro, só para recolocar as energias no lugar. Aqui é o Paulinho. Aqui é o Paulinho Maciel. Paulinho Maciel aqui. E não demoro para voltar com mais sucesso no Pistaneja. Sua pista predileta no Brasil.
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2: 9 e 4.
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4: O intervalo finalizado. E agora é hora de voltar com o sertanejo apaixonado na pista. Enquanto as tendências continuam a se apresentar, a turma não para de vocalizar as suas músicas favoritas, trazendo emoções inéditas a cada nota. Aqui ao Paulinho Maciel, continuamos juntos nessa celebração sem fim. Iniciamos mais um segmento do Pistaneja, a pista que todo o Brasil adora.

0: se incendiou. As canções sertanejas encantaram e o bloco foi de tirar o fôlego. Porém, chegou a hora de um breve respiro. Permaneça conosco, pois o que vem a seguir é pura vibração com faixas espetaculares para você entrar no ritmo e cantar junto. Eu sou Paulinho Maciel. Volto já com novas emoções diretamente do Pistaneja, o lugar que todo o Brasil ama.
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2: Nove e vinte e um.
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4: A pista estava fervendo, a música não parava e a emoção já se espalhou. Agora vamos fazer um breve intervalo, só para revitalizar as forças. Fique por aí.

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0: A atmosfera estava elétrica, as canções tocaram e a paixão já se instaurou. E agora, um breve intervalo para revitalizar as nossas forças. Continue conosco. Logo mais, a Pista Neja traz mais sucessos para você. A pista que o Brasil inteiro ama.
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2: Nove e 37.
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4: O descanso já foi, pessoal. Agora é hora de encerrar a etapa final da nossa festa sertaneja. Vamos apresentar os sucessos mais recentes. E como você sabe, o ápice sempre fica para o final. Cada nota musical carrega um valor inestimável. Cada refrão ecoa com maior intensidade, pois celebramos o encerramento de nossa festa sertaneja. E você continua conosco cantando, se emocionando e sendo parte dessa pista mais querida do Brasil. Está se aproximando o momento de desfrutar os sucessos que encerram o nosso programa em grande estilo. Continue aqui comigo, Paulinho Maciel, porque agora começa a derradeira do bloco do Pistaneja. A festa sertaneja eterna.

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0: como a pista esteve hoje. Cada música carregava uma carga emocional intensa. Todos os refrões eram compartilhados pela voz da multidão. E o clima sertanejo dominava o ambiente. Nosso reconhecimento a vocês que se entregam na canção, na dança e na vibração. Sem essa interação, a pista perderia o brilho. Vocês são parte integrante dessa festividade. Mas toda festa tem um fim. Aqui, nos despedimos e sonhando com o próximo encontro. Afinal, o ritmo sertanejo não tem pausa. As emoções estão a todo vapor. A pista está sempre pronta para mais hits.
1: Eu, Paulinho Maciel, tive o prazer de estar à frente de mais um programa na pista da sua sintonia. Nos vemos na próxima edição do Pista Neja. Que a música sempre acompanhe você.
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1: 954.

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3: 16.

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3: 10:14.

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3: 6 horas.
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3: Olá, povo maravilhoso do interior brasileiro. Aqui quem fala é o Luiz Henrique Pelícia. Sintonize no Pião Neja. Sinta o seu coração vibrar com o nosso programa sertanejo. Descubra a moda autêntica ao som do sertanejo universitário. Os sons aqui é para animar a todos no labor, pelo caminho ou no conforto aí do seu lar. Revivendo memórias, despertando sorrisos, esquentando a alma. Cada harmonia musical carrega consigo emoções e laços de companheirismo. Prepare-se, segure firme, pois o Pião Neja está só aquecendo os motores. Agora a música pra você.
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0: pessoal, escutem só como a viola encantou lindamente até aqui. O Caipirão vai realizar um breve intervalo, momento de arrumar o chapéu e inspirar profundamente. Fique ligado, ainda tem muito hits de qualidade pra tocar. O acordeão já está afinado e o violão ansioso pra ecoar suas melodias outra vez. Cada faixa musical escolhida especialmente pra tocar no seu coração e trazer alegria ao seu dia. Nossa conexão é tão forte que separar não é uma opção. Logo mais, o Pioneja está de volta, trazendo o melhor da moda pra você.
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1: 6:18.
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3: O Peão Neja retorna mantendo a energia do sertanejo universitário lá no alto. Para aqueles que adoram dançar, soltar a voz e sentir o ritmo vibrar na pele. É só energia e muita alegria com o sertanejo universitário sem limites para curtir. Aqui cada pulsar é um chamado para se erguer e aproveitar. Caso haja pessoas ao seu redor, traga-as para participar com a gente aqui da roda. Se estiver sozinho, só suba o volume e permita que a música te envolva. Tudo começa a esquentar ao som da primeira nota. No Pioneja, o sucesso que vem a seguir já está chegando.
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0: desproporcional.
1: Não, não, que é assim, viu? Gregory Matheus.
2: Obrigado, irmão.
3: Deus abençoe. E força é essa, hein? O sertanejo universitário tá pegando fogo hoje aqui no Pioneja. Música animada que mantém todos dançando. Ideal pra sacudir, soltar a voz e se jogar na diversão. Mas vejam, vamos entrar em um breve recesso. Hora de fazer uma pausa e se armar para os futuros sucessos que estão a caminho. A festa continua, agora que está pegando fogo. Mantenha essa frequência constante sem mudar nada. O Pioneja está de volta em instantes, trazendo mais da música que você adora.
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3: 6:34.
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5: O Peão Neja retorna trazendo o sertanejo universitário que agita a galera. Onde a música vibra forte, o estilo encanta e a energia nunca esmorece. Os aficionados pela dança se preparem, o som que vem por aí está ardente. Vamos cantar juntos, aplaudir e exibir um sorriso que vai de orelha a orelha. O Peão Neja mantém o ritmo e já estamos preparados para a próxima canção.
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Rapaz, essa bateu bonito no peito do caboclo apaixonado, da cabocla. E tem muita música boa pra continuarmos ouvindo os grandes sucessos e pra manter o ânimo lá em cima. A próxima música é também daquelas que ninguém fica sentado.

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1: O Mó da Boca tá rolando hoje no Pioneja. Cada faixa é um novo pico de animação, do jeito que agrada o público. Mas espera lá, nós só vamos fazer um breve intervalo agora. É um instante para inspirar e se equipar para a sequência que chega com tudo. O Pioneja retorna em breve com mais sucesso sertanejo universitário para você.
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2: 6:51.
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4: O Peão Neja retorna com o melhor da festa sertaneja que todos adoram. Envisiona a pista abarrotada de gente, iluminação pulsante e a turma toda cantando junto. Essa batida é tão arrepiante que até quem fica de fora vai querer dançar. Sinta a batida, liberte-se e aproveite-o agora. Continue por aqui porque o Peão Neja está entrando no clima.

0: no Pioneja, o clima de festa que estamos vivendo é espetacular. A vibe da balada melhora a cada som que toca. Vamos fazer um breve intervalo para tomar um ar. Só um momento, enquanto preparo a próxima faixa que vai fazer todos dançarem. Aguarde aí só mais um instante e o Pioneja vai retornar logo com mais sucessos da música sertaneja.
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1: 77.
2: 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Novamente transmitindo, o Peão Neja vem com a essência da terra recém-molhada e a sonoridade perfeita de uma viola afinada. Pra quem está na fazenda, no sítio ou na área urbana, chegou a hora de sentir a essência do nosso sertão. Neste momento, a música traz a energia do rodeio com a essência da moda de viola. É pra recordar o trabalho duro, a celebração no campo e o abraço que aperta. Continue na sintonia, a viola tem muitos relatos para compartilhar.

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Essa foi intensa, hein? Agora segura firme que a festa continua. E ó, prepare seus ouvidos para o que vem a seguir.

0: moda sertaneja ecoou aqui no Pioneja. Daquelas que fazem fechar os olhos e sonhar com o sertão. Contudo, interrompemos momentaneamente enquanto preparamos os próximos sucessos. Ouviremos em breve um som que é um verdadeiro enlace de tradição e exuberância sertaneja. Continue sintonizado, Pioneja já estará de volta.
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0: Olá a todos que estão sintonizados conosco, seja na cidade grande ou na pequena, nos campos ou rodovias. Sou grato de coração por cada um de vocês que juntos fizemos essa celebração sertaneja ficar incrível. Tomara que os acordes musicais dessa última sequência emocione profundamente a cada um de vocês. Sigamos acompanhados até o derradeiro acorde de hoje.
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Rapaz, essa bateu bonito no peito do Caboclo Apaixonado, da Cabocla. E tem muita música boa pra continuarmos ouvindo os grandes sucessos e pra manter o ânimo lá em cima. A próxima música é também daquelas que ninguém fica sentado.

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1: E assim concluímos mais uma edição do Pioneja. Agradeço a todos que estiveram comigo, Luiz Henrique Pelício, Caipirão, aproveitando, cantando e experienciando a nossa música. Um saudoso abraço amigável aos amigos da cidade, dos sítios, das fazendas, no rancho, quem tá de boa, quem tá trabalhando, a todos que dedicam o seu dia a dia no campo. Que a proteção divina esteja em cada lar, em cada família e ao longo de todos os caminhos percorridos. No próximo programa, continuaremos com mais música boa e alegria sertaneja para você. Mantenha-se sintonizado, a programação da rádio continua firme, repleta de atrações para energizar o seu dia. Permaneçam sob a proteção divina e, se Deus quiser, até o nosso próximo encontro.
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4: Oi, oi, oi, meu povo. Que bom encontrá-los por aqui. Sejam bem-vindos e bem-vindas nesse fim de semana maravilhoso com o nosso Ritmos no ar. Muita música gostosa, muita informação de música. A nossa parceria por aqui que é boa demais. Fique conosco, vai rolar muito sucesso, uma sequência bem eclética, todos os estilos, as mais tocadas. Também sempre tem aquela recordação boa, né? Sucessos do passado mais recente, enfim, é aquela mistura gostosíssima, o nosso caldeirão de sucessos aqui do seu fim de nosso Ritmos. Então, bora curtir Matheus e Cauã para começar. Eles que lançaram em janeiro o primeiro volume do projeto Astral. E a faixa destaque foi Admita, que trouxe a participação de Lauana Prado. E essa não é a primeira vez que os sertanejos gravaram juntos, né? Beijo Amador, lembra? Foi a primeira colaboração entre os cantores lá de 2019. Bom, agora essa parceria se renovou nesse novo projeto da dupla e a gente vai curtir a

0: sequência mais linda, né? Começando o nosso Ritmos com o pé direito, encerrando essa primeira sequência com Zé Neto e Cristiano, e a música que está bombando é Cadeira Cativa, que a gente acabou de ouvir. Também curtimos P do Pecado, curtimos Sabrina Carpenter e Matheus e Cauã nessa primeira sequência de Arrasar. Já já tem mais Ritmos pra você.
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2: 7h52. 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
0: Já estamos de volta, feliz da vida estar com você nesse fim de maravilhoso! Bora, meu povo, com Erro Gostoso! Esse som lançado em 2023 pela Simone Mendes no projeto Cintilante.
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0: Aí, Jota Quest, meus amigos, é a nova versão da música Estrela do Meu Show, trazendo essa voz inconfundível do Tim Maia, que a gente amou recordar, né? Essa parceria histórica foi possível graças ao resgate dos vocais originais que Tim gravou lá no ano de 81. Olha que bacana! E agora Jota Quest fez essa mistura gostosa e a gente amou recordar. Agora, amigos, tem fatos e boatos. Vou trazer meu amigo Edu Ferreira pra contar pra vocês.
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2: O pacato vilarejo de Trin-sur-Bez reuniu milhares de visitantes na França para celebrar o Porcalhete, um festival famoso por seu inusitado campeonato de imitação de porcos. O evento atrai desde turistas e estudantes internacionais até competidores experientes dispostos a soltar os melhores grunhidos para os jurados. Nesta 43ª edição, o grande campeão foi o veterano Noel Jammet, de 59 anos, que deu um show de interpretação suína e faturou o título da competição pela 10ª vez na carreira. O Deca campeão revelou que seu maior sonho agora é levar a sua habilidade peculiar para as páginas do Guinness Book.

0: se tornou grande sucesso de Panda, né? Alcançando o topo das paradas no início deste ano. Que legal! Gente, ó, depois do break, tem mais uma mega seleção bem gostosa pra gente apreciar.
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2: 8 e 6. 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
0: E vem chegando pra você, Leonardo, e a regravação da música Amanhã, esse que foi o sucesso que bombou originalmente em 2001. Essa música faz parte do seu novo projeto Uma História Sem Fim e celebra os 40 anos de carreira do Leonardo, meus amigos. É, esse moço não tá aí pra brincadeira. Ele é Leonardo, uma marca já registrada no sertanejo. Vamos curtir então?

0: Me Faz Te Odiar é o sucesso de Gian Giovanni, Bruno e Marrone. Essa canção que faz parte do novo projeto da dupla Gian Giovanni e o DVD Planeta Sonho. Também curtimos Juliette e Halsey por aqui. Daqui a pouquinho tem mais uma bela seleção pra gente apreciar.
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0: Oito e vinte e um.
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0: Meus amigos, tô de volta. Fim de semana lindo pra você que nos acompanha. Que bom que vocês sintonizaram a nossa rádio, porque vem chegando mais uma sequência de arrepiar. Vem chegando Solteira no Mundo. Esse som de Maurício e Eduardo pra você.
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0: É a cara do fim de meus amigos. É Jet Ski de Pedro Sampaio, com MC Menuká e Melody cantando pra gente por aqui. Agora, Edu Ferreira já tá aqui e vai contar pra gente fatos e boatos.
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3: Buscando uma refeição saudável antes de embarcar rumo aos Estados Unidos, a americana Jenny Long comprou um pote de ovos cozidos no aeroporto, sem imaginar o pesadelo pressurizado que causaria a 10 mil metros de altura. Cerca de uma hora após o almoço, o pote lacrado sofreu com a pressão do voo e literalmente explodiu ao ser aberto, espalhando líquido no rosto de Jenny e liberando um fedor de ovo podre comparado ao de ácido sulfúrico. Desesperada e morta de vergonha de virar a chata da aeronave, a passageira correu para o banheiro, jogou tudo na privada e lavou a embalagem às pressas para conter o estrago. O vídeo, claro, viralizou nas redes sociais e rendeu uma enxurrada de piadas de internautas pedindo cadeia para quem leva ovo cozido em voos. Arrependida, Jenny foi ao Instagram pedir desculpas públicas a todos os passageiros do voo.
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0: E o sucesso não para agora com a dupla Felipe e Rodrigo, que lançaram a música Esquina, gravada em Nashville, nos Estados Unidos. E essa faixa faz parte do álbum Velhos Hábitos, que mistura sertanejo com música country americana e tá lindo.

0: Gustavo Lima, do álbum Feito à Mão. É, nesse álbum ele resgata as clássicas modas de viola e aquela sofrência que a gente ama, né? Acabamos de ouvir então Retrovisor, desse mega álbum do Gustavo. Beijinho, beijinho. Tem mais ritmos chegando já já.
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2: 8:37.
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5: Ritmos já está de volta com Gustavo Mioto e o novo Sozinho, essa parceria com Murilo Huff do projeto Inconfundível.
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0: Eu acho que você tem que mandar aquela mensagem. Mas manda o que tá no seu coração.
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5: Ei, boa noite. 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
0: Não, apaga, apaga, apaga.

0: E em instantes, tem mais ritmo chegando pra você.
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3: Tem Ritmos por aqui, mais uma sequência de arrepiar agora com Conselho Bom, a parceria de Diego e Vitor Hugo com Maiara e Maraísa. Esse som lançado em 2022. Vamos

0: México pela ONG Isla Animals, a cadelinha Crema, de 11 anos e apenas 7 quilos, surpreendeu os veterinários ao passar por uma cirurgia inacreditável. Exames apontavam a presença de cálculos, mas o procedimento revelou impressionantes 227 pedras na bexiga, que juntas somavam mais de 160 gramas, quase 3% do peso total do animal. Uma das pedras tinha o tamanho de uma pilha. Incrivelmente, Crema não demonstrava dor, urinava normalmente e continuava dócil com todos, aguentando o incômodo sem reclamar, como se carregasse um verdadeiro saco de pedras por onde passava. Recuperando-se super bem da cirurgia e urinando sem problemas, a guerreira agora aguarda por uma família amorosa para ser adotada, deixando para trás seu estoque vitalício de pedras e viralizando na internet.
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2: Valeu, meu amigo Edu, vai ficando por aqui, né? Mas a gente segue com Henrique e Juliana, esse som lançado em 2024, grande sucesso, Última Saudade, do projeto Manifesto Musical 2.

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1: Oh, Rio Preto! Xavier Garnaldo e Zé Neto e Cristiano junto e misturado, hein?
2: Essa é complicada.
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0: meus amigos, esse som é do projeto que comemorou os 10 anos dessa dupla maravilhosa, Diego e Arnaldo. E o sucesso vai cair em água junto com o Zé Neto e Cristiano do projeto Natora 10 anos. Amigos, já já tem muito mais pra gente apreciar.
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1: Já já voltamos.
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3: Michel Teló. 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
4: E vem chegando mais som pra você. Vem chegando mais uma sequência, ó. Tem Bruno Marrone, tem Zara Larsson, tem Samuel Rosa, tem Hugo Henrique. É só sucesso de primeira. Então, começando com esse som que fez parte do projeto Bruno Marrone, revive a sua história. Vamos curtir

0: música sertaneja. Daqui a pouquinho, tem mais sucesso chegando pra você.
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6: Ei, amigo, está de volta. E vem chegando Saudade Estranha, uma colaboração com o grande produtor Dudu Borges. É mais uma sequência de arrepiar começando pra você.
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0: Drake com Gu. E tivemos ainda Murilo Rufi nessa mesma sequência de arrepiar, encerrando assim o Ritmos com chave de ouro, né? Com uma sequência linda, linda. Beijinhos, ótimo fim de Fica Bem. Foi um prazer incrível estar com você. E até o próximo, com muito mais som e muito mais ritmos na sua rádio.
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3: 9:36.
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isso mesmo. Começando a partir de agora o nosso encontro de todo final de semana. Abre o sorriso aí. Vem pra já, vem pra cá. É pra já, é pra já.

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0: Como é que você tá aí? E aí? Notícias foram boas? Como foi aí a sua semana? Foi legal? Foi legal mesmo? Então, maravilha, né? Não foi tão boas, mas vamos que vamos, porque o nosso encontro está apenas começando, né? E aí, a gente deseja a você aqui ótimas notícias, bom final de semana, que você possa conquistar e realizar aí todas as, né, as suas metas. É, quando chega no início do ano, aí a gente diz, ó, esse ano eu queria assim, esse ano eu queria assim. E aí, já estamos em agosto, né? Você já conquistou aí o seu sonho desse ano? Então, vamos que vamos, né? Se ainda não conquistou, ainda dá tempo ainda, mas tá rápido, tá passando rápido. Então, chega pra cá porque a gente tem muita música, muito sucesso, tem muita animação. A partir de agora, a gente se vê!

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0: E aproveitando, abraçando aqui a todos os nossos ouvintes também, toda a equipe aí da rádio. Ah, obrigado pelo carinho da audiência de todos vocês aí na Itarantim FM. Alô, Itarantim, alô, 97.1, alô, Bahia, alô, Minas Gerais, é mais de 40 cidades ligadas e antenadas aí na Itarantim. E a gente tá todo final de semana, é todo sábado ao meio-dia aí na Itarantim. E a gente abraça aí a todo esse povo bom e amigo e a toda a turma, toda a equipe. Obrigado pelo carinho da audiência de todos vocês aí da Itarantim FM. E a gente abraçando aqui ao doutor Marcos Antônio Machado, é diretor aí da nossa grande Itarantim. Tudo de bom para toda a equipe, para todos os comunicadores, todos os amigos que fazem parte aí da equipe da Itarantim, tá beleza? Valeu, tive o prazer de conhecer aí o nosso amigo Marcos, o meu xará, né? É isso aí, vamos nessa, abração aí a todos e continuam melhores do Brasil.
1: Que é Brinquinho, magnata de Quipapá, ouvindo pela Quipapá FM. Melhores do Brasil, quero participar também do Pix Premiado. Detona aí, meu rei.
2: Aqui é Sandro Vaqueiro, de Belo Jardim, curtindo pela Bituri FM. E aqui estou curtindo os melhores do Brasil, quero participar do Pix Premiado.
3: O que ele tá falando é Ronaldo São Domingo de Mirante, Bahia. Eu quero participar do Pix Premiado, viu?
4: Mande Aldo.
5: E ouvi uma música de Amado Batista, aquela O Príncipe. Eu ofereci para o pessoal aqui em Jurema, no Pernambuco, para todos vocês aí da rádio. Eu quero participar do Pix Premiado, o valor de duzentão. Eu faço diretamente daqui de Jurema, no Pernambuco. Eu escuto a rádio Jurema FM, aqui no Pernambuco. Um abraço para todos aí.
4: Mande Aldo.
6: Caio de Trombas, estou curtindo o programa através da Serra Dourada, da cidade de Trombas. E eu gostaria de participar aí do Pix Premiado, e eu já fui sorteado, hein? Mais uma vez, mês do meu aniversário, né? Mês de agosto. Gostaria de ouvir aí do Ginigeno sofrendo calado, valeu?
4: Mande Aldo.
7: Que é o Agno de Itapitanga, Bahia, e eu também tô ligadinho nos melhores do Brasil pela Pontal FM. Manda esse Pix pra cá, hein? Valeu!
8: Me chamo Daiane, daí da Boa Vista, só que nesse exato momento eu tô em São Paulo. Quero ganhar o Pix premiado.
9: Arrocha, mamãe!
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10: Sou Alessandro, do estado do Rio de Janeiro, falo aqui de São João da Barra, litoral aqui, e gostaria de estar participando do Pix Premiado de R$ 200. Obrigado a todos.

0: Olha, valendo duzentão, você manda aí o seu zap, o seu áudio, participando aqui do programa, tá bom? Pix premiado, DDD 819-9710-8896. Obrigado pelo carinho da audiência, todas as rádios filiadas, mais de 200 emissoras, programa aqui central da mídia, né? Distribuído aí para todo o Brasil e para várias e várias emissoras de rádio e muito, muito mais milhares de ouvintes em todo o Brasil. Então a gente vai registrando aqui. O Arthur manda beijos e abraços lá na cidade de Sobradinho, na Bahia, ouvindo a São Francisco. Também na cidade de Samambaia, é lá no Distrito Federal. Alô, Rafael, Rafa, manda beijos e abraços aqui para o seu irmão Daniel, também Marcelo, e também para a sua namorada Amanda, né? É, alô, alô, também todos na cidade de Senador Sá, no Ceará, ouvindo a Pitombeira. Também Santa Catarina, tem a cidade de Coronel Martins, na cidade de Pereiro, no Ceará. Tem também aqui o Henrique. Mandar um abraço aqui, o Elton Lucas, lá da cidade de Senador Sá, que fez aniversário, né? A cidade, né? É, aniversário da cidade de Senador Sá, lá no Ceará. A gente registra aqui também, uma das nossas filiadas também. A cidade de Berilo, é? Cidade de Berilo, no Minas Gerais. A Jéssica tá ligada junto com a gente aqui. Cidade de Anísio de Abreu, a minha cidade ali no Piauí. Cidade Regional FM. Também na escuta, né? Alô, Júnior. E a Carol. Carol e Júnior. Na escuta lá na cidade de Anísio de Abreu. Cidade de Nova Era, Minas Gerais. Ouvindo a Alfa 105.3. Tá ligado junto com a gente. Vou e volto já já.
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0: E vamos que estamos de volta aqui, olha só. É legal demais, né?

0: WhatsApp Melhores do Brasil aqui pra você, com você. E as melhores e as mais tocadas aqui, a gente abraça você com muito carinho. Tá combinado então? Então tem participações também aqui com a gente, tem você participando, tem aqui muita gente participando também. E você não pode ficar de fora. Então mande o seu áudio para o nosso WhatsApp. O WhatsApp do programa aqui é o DDD 81 99710 8896. Esse WhatsApp é do programa, né? Já que final de semana a galera aqui da rádio tá tudo descansando, tudo folgando, né? Aí o WhatsApp também precisa descansar também, o WhatsApp oficial da rádio. Então a gente separou aqui nesse programa, como é final de semana, então a gente separou aqui o WhatsApp exclusivo só do programa, porque você manda, participa também, você também pode mandar também para sua emissora, não tem problema, mas o DDD oficial aqui do programa é o DDD 81, né? O 9, né? Antes, e o 97108896 é o WhatsApp. A gente sorteia aqui os quatro últimos dígitos do seu Zap. Então tá concorrendo, tá participando mês passado, participou esse mês, então estão todos concorrendo aqui, tá tudo separado aqui, tá na minha frente aqui, tá bom?
1: Arrocha, mamãe.
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0: E agora vamos com participações aqui. Quem será? Quem será?
3: Amigos da rádio, gostaria de participar do Pix premiado. Meu nome é Edson e moro aqui em Quipapá, Pernambuco.
0: Valeu então, obrigado pelo carinho.
4: Marcos Filho, é o José Antônio aqui da cidade de Capinzal do Norte. Escuto o seu programa através da rádio Cidade FM 106.3. Diretor e apresentação do programa, o nosso amigo William Coelho.
0: Abração aí ao William Coelho e também para todos os amigos, né? Ah, lá em Capinzal. Olha, sempre importante você mandar o nome da rádio que escuta, é o estado, também a cidade, né? O estado também principalmente, tá legal? E também a cidade, tá beleza? Então vamos que vamos, porque tem muita gente aqui mandando áudios, participando aqui do Zentão. Um alô também aqui para todos ouvindo aí Alternativa FM de Carandaí, Minas Gerais, Cláudia Melo do bairro Ponte Chave, em Carandaí. Também aqui em Mogi das Cruzes, São Paulo, ouvindo ali a Mirante FM, né? Também tem ouvinte aqui de Água Bela, município de Bom Jesus da Serra, na Bahia. Alô, Bahia! É,
1: arrocha, mamãe!
0: Estamos em peso aí na Bahia! Isso aí, Mogi das Cruzes, São Paulo, obrigado pelo carinho. E também pessoal aí de Água Bela, município de Bom Jesus da Serra, na Bahia. Também ouvindo aí a Mirante, a Cícera, a Vilani, cidade, Missão Velha, né? Lá de Missão Velha. Também tá anotado aqui, tá participando aí no estado do Ceará. Jamacaru FM, ouvindo aí os meus amigos, né? Vamos lá, vamos lá.
5: Meu nome é Taline, sou de Copiara, gostaria de participar do Pix premiado.
0: Ok, obrigado pelo carinho também. Luciana Fontes, lá de Tanabi.
6: Olá, Marcos Filho. E aqui é a Lúcia Santos, de Olidaúa.
0: Opa!
6: Olidaúa do São Félix, Mauro Piciará. Gostaria também de participar do Pix premiado. Quero que você coloque meu nome no sorteio do Pix premiado.

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0: É, e agora é o alô, alô, pessoal de cadê o alô, alô? Vamos nessa, sim.
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0: Um alô, alô dos melhores do Brasil. Tem Brasília 98.1, Distrito Federal, na escuta do nosso programa. Também está de Pereiro, alô Pereiro, Ceará. No Maranhão tem a cidade de Pio 12, Babaçu. Em Fortaleza, Ceará, tem a Camarote. Também Glória do Goitá, tem a Goitacás, 98.5. Abraço aqui para estúdio Luiz Inácio, não, Luiz Antônio. A cidade de Luiz Antônio fica em São Paulo. Alô, São Paulo, alô, São Paulo, alô, cidade de Luiz Antônio. Alô, Tracunhaé, no Pernambuco, Lagoa dos Gatos, Pernambuco, alô, Trombas, no Goiás, alô, Canidé, no Ceará, alô, Agrestina, Pernambuco, alô, rapaziada toda boa e amiga, cidade também de Alcântaras, no Ceará, cidade de Dário Meira, na Bahia, alô, Cajazeira, alô, Pacujá, no Ceará, alô, também, Tibau, no Rio Grande do Norte, é praia, Caldas, Minas Gerais, alô, Alvarenga, Minas Gerais.
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Mari Fernandes vai interromper a agenda de shows para viver um momento especial na vida pessoal. À espera da primeira filha, Isabela, fruto do relacionamento com Júlia Ribeiro, a cantora revelou que ficará longe dos palcos para acompanhar de perto o nascimento da bebê, previsto para outubro. A decisão, segundo ela, foi planejada desde o início do processo de fertilização e ganhou ainda mais significado após o casal conseguir ver o rosto da filha com clareza durante um exame de ultrassom. Em outubro agora, quando chegar a data do nascimento da Isabela, eu vou dar essa pausa de mais ou menos 20, 25 dias sem fazer shows. Resolvi, ponto final. Mari explicou que sempre sonhou em estar presente nos primeiros dias de vida da filha. Uma coisa que eu sempre tive na cabeça, que eu não quero que ela venha ao mundo, que ela nasça e, tipo, uma semana depois, eu já tenha que deixar ela em casa e fazer show, afirmou Mari Fernandes. A cantora ainda contou que ela e Júlia já falam sobre aumentar a família no futuro e tem o desejo de ter um menino. Ai, que fofo, gente! Tá já chegando, né? O tempo tá passando rápido demais. Eu já volto porque tem mais fofocas.

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2: De volta.
3: Vem pra cá. Bom demais, hein? Ter você aqui com a gente. Olha só, tem o hashtag TBT.
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3: É final de semana, mas nem tudo também é tão animado. Mas a gente vai matar saudades agora, pegar leve, né? Isso mesmo, fazer uma viagem ao túnel do tempo. Música do passado que o tempo não conseguiu destruir. Comprovamos assim que a boa música não tem idade.

0: Bem, beijos e abraços. Abração pra toda a turma. Alô, alô.
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0: Alô, meus amigos e amigas. Alô, toda a turma da cidade de Caruaru. Caruaru tem três emissoras nos transmitindo. Um alô pra todos vocês da Boa Ventura, também da Mix Web e também a Rádio Central FM. Isso mesmo.
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0: É, na Central FM, 98.5 também em Caruaru. Caruaru tem três emissoras nos transmitindo lá. Sejam bem-vindos aí, toda a turma, toda a rapaziada. Tamandaré, no estado do Pernambuco, Riacho das Almas, meu amigo José Augusto.
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0: Cidade de Camusi, no Ceará, tem também Camusi de São Félix, no Pernambuco. É, alô vocês aí da Patu News, alô senador Pompeu, alô você de Ibimirim no estado do Pernambuco, alô Recife, alô Sairé, alô meus amigos em Senador Sá, é, ouvindo a Pitombeira, alô Nova Olímpia, Mato Grosso do Sul, é muita rádio, é muita cidade aqui, cidade de Olinda, Pernambuco. Já eu volto mandar mais alô aqui pra rapaziada.
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2: E tem mais beijos e abraços a toda a turma. Alô, alô, Melhores do Brasil. Sejam todos bem-vindos aí na cidade de São Miguel, Rio Grande do Norte. Alô, você de Chique Chique na Bahia. Alô, Maranhão. É, São Raimundo das Mangabeiras, ouvindo lá a Rio Neves. O Maitá, Senador Pompeu.
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2: Cidade de Vila Nova dos Martírios, no Maranhão. Alô, você de Guairá. São Paulo, alô, São Paulo. Mopará, na Bahia também. Sapucaia, no Pará. Cidade de Carrasco Bonito.
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2: Ouvindo a Antena 1, Carrasco Bonito, Tocantins. Alô, Uruoca, no Ceará também. E tem mais gente aqui? Tem a Fênix, né? A Fênix. Cidade de Juranda. No Paraná também, Luiz Domingues, no Maranhão. É, também, deixa eu ver aqui. Tem também cidade de Coronel Martins, em Santa Catarina. Alô, Barreiros, alô, Cumaru, meu amigo Ramos. Alô, Minas Gerais, na cidade de Antônio Dias. Alô, também Nova Esperança, no Paraná. Obrigado, tudo de bom para você que merece muito mais. Olha, daqui a pouco eu volto com mais uma sequência de abraços e abraços das cidades que transmitem aqui também o melhor.

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2: 11:03.
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2: Aliança HD, né? Um abraço pra vocês aí de Aliança, Jéssica e também o Freitas, tá ligado? Junto com a gente aqui, ligados, né? A cidade de Cardoso, São Paulo, alô, Alvorada, 102.7.
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2: Edson Gustavo, tá ligado aqui junto com a gente lá na cidade de Campos Belos, no Goiás. Olha, também tem Itatina, Bahia. Itatina, Bahia. Tem também o Matheus, valeu Matheus. Alô, Campos Belos, Goiás. Cidade de Mirante, Bahia. Cidade de Tabuleiro do Norte, no Ceará. Alô, meus ouvintes lá de Cedro, no Ceará. Alô, Montevidéu. Regional 90.3. Abraço pra Daniel, Marcelo, Bruno, Milênio. Também tem o Antônio. Alô, Romário. Alô, também Gilmar, tá mandando zap aqui, rapaz, tem muito zap, tem muito zap, tem muito zap, tem Alok, tem Vanessa.

Uamba! Essa foi feita por um compositor daqui e cantada por um cara de lá. Quem conhece a música, né?

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1: E agora aquele momento que você sempre aguarda, a gente, rapaz, são mais de 200 cidades. Mais de 200 emissoras, né, que compõem várias cidades do nosso Brasil. É um pouquinho difícil mandar abraço pra todo mundo, mas a gente abraça aqui meus amigos da 101 lá de João Câmara. Campo Grande é uma cidade também lá no estado da Alagoas. É verdade, Nordeste, todos os estados, né? Centro-Oeste, Sul, Sudeste, todas as regiões do Brasil. Abraço aqui pra rapaziada da Nova Cruz, cidade de Nova Cruz, cidade muito bonita, cidade de Patu. É, a você de Lajedo, a você de Caruaru, a você de Pesqueira, Timbaúba. Alô, Açailândia, uma cidade muito bonita lá do Maranhão. Alô, lá no Ceará tem Tabuleiro do Norte. Tem a cidade de Poção. Alô, meus amigos de Poção, obrigado pelo carinho. Vamos conhecer por aí. Marcelândia, Mato Grosso. Solonópolis, no Ceará. Alô, Itatina, Bahia. Cidade também de Carandaí, Minas Gerais. Cidade aí de Ilha de Itamaracá. Alô, Ilha de Itamaracá. É muito bom. Também um abraço aqui para Macajuba, na Bahia. Cidade de Mirante, na Bahia, também nos escuta lá. Cidade de Brejo da Madre de Deus. Também a cidade de São Gotardo, Minas Gerais. A gente tem uma boa quantidade de emissoras que transmitem nosso programa também nas cidades e emissoras lá de Minas Gerais. Ê, Minas Gerais. Daqui a pouquinho tem mais. Prazer, beijos e abraços aqui para a rapaziada.
2: Irmãos. Muito obrigado.
3: Alô, essa, contrariar. Essa marcou gerações. Quem sabe solta a voz, canta com a gente assim, ó.

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5: Tem mais beijos e abraços. Tem alô, alô.
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5: O Marcos mandou beijos e abraços lá na cidade de Santa Brígida. É para Francisca, sua esposa, lá na Bahia. Também na cidade de Marechal Deodoro, Mares do Sul. No estado da Alagoas, o Leonardo mandou mensagem aqui pra gente.
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5: E também a Betânia. Alô, você da cidade de Luiz Eduardo Magalhães. Na Bahia tem a Fernanda. Também aqui tem a Adriana, na cidade de São Bento do Una. Alô, você da cidade de Batalha, no Piauí. Também tem Matheus.
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5: São Paulo, tem a cidade de Vargem Grande Paulista, mandou mensagem lá o Gelvani. Valeu, Gelvani. Peritoró, no Maranhão, também aqui tem o Bruno. Também quem mandou aqui, Adriana e Gilmar, casal super apaixonado lá de Pombos. E alô também você de Quipapá, meu amigo Ronaldo Miguel. Alô, Santa Cruz do Capibaribe, ouvindo a Vale. É uma super potência, 91.7. Valeu, valeu. Daqui a pouquinho eu mando mais beijos e abraços aqui pra rapaziada, com certeza.

0: nós aqui fofocando. Olha, pra começar, a Fly rebate críticas após comemorar a inscrição no Grêmio Latino e desabafa, viu? Após comemorar a elegibilidade do álbum Sertões no Grêmio Latino, Fly voltou às redes sociais para rebater as críticas que passou a receber. A cantora usou aí os seus stories no Instagram para desabafar sobre a repercussão e afirmou que não pretende deixar de celebrar as próprias conquistas. A submissão do projeto apenas a torna elegível para análise da academia e não garante uma indicação à premiação. Incomodada com os ataques, Fly questionou: eu fico sem entender, me ajuda aqui a tentar entender. Eu bato na mãe de quem? Eu maltrato animal? Que diabo foi que eu fiz para ter essa implicância tão grande comigo assim? Na sequência, ela lamentou o hater e reforçou que seguirá comemorando cada etapa da carreira. Eu sou a pessoa que comemora qualquer detalhezinho. Eu sou a pessoa que se deslumbra ainda, independente de onde eu já cheguei. Por que tantas críticas pra Fly, gente? Ah, que coisa feia. A internet hoje é quem está julgando. Aliás, as pessoas, né, que movimentam a internet. Eu volto rapidinho, tem mais fofocas.
1: Valeu então, gente. Tudo de bom. Obrigado pelo carinho da audiência. Semana que vem a gente tem mais Melhores do Brasil, sempre aqui na rádio, sempre nesse mesmo horário. Conto com você, conto com a sua audiência. Semana que vem, se Deus quiser, estaremos de volta.

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3: 11:36.

aí, tudo certo com você? Vem comigo, Brasil! Estamos entrando no quarto final de semana do mês de agosto de 2026, que legal! Vem comigo, vem ser feliz! Éder Machado, a partir de agora na comunicação, vamos que vamos, tamo que tamo! É o Onda Sertaneja, edição final de semana! Você tá feliz, tá alegre, tá de boa! É o final de semana mais querido, mais alegre e mais vibrante! Onda Sertaneja, final de semana é bom demais! Vem comigo, dá volume! A mensagem de hoje pra você curtir...

não desanime. Dias difíceis fazem parte da vida também. Nunca se esqueça que você muitas vezes é a pessoa que mais cobra de você. Tenha paciência e respeite o seu ritmo. A melhor forma de prevenir o futuro é

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1: Olá, você curtindo o programa Onda Sertaneja é bom demais. Eles, Justin com Coguel, Aliança Delata, Alberi, Banda Dimensão e Os Serranos, o Milho e a Família. O Brasil todo curte, o Brasil todo se liga no Onda Sertaneja.
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0: vibra, vibra e vem ser feliz comigo, Lucas e Igor Flash. Daqui a pouquinho tem mais, programa Onda Sertaneja, a sensação do Brasil.
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1: Meio-dia e 2.

0: Legal demais, já estamos de volta, retornando meus brothers, meus queridos, os ouvintes mais ligados na programação. É o Onda Sertaneja pra você e por você, Éder Machado te faz companhia. A companhia certinha por aqui. Deixa eu mandar um salve e um alô muito carinhoso pra Macedônia em São Paulo, Sebastião Leal no Piauí, Luiz Domingues no Maranhão, alô Canhotinho em Pernambuco, Pereiro no Ceará e também o Mirim, Nova Cruz, Rio Grande do Norte, Glória do Goitá em Pernambuco, Vila Nova dos Martírios no Maranhão, alô Fortaleza no Ceará, Eunápolis na Bahia, Arco Verde em Pernambuco, Sussuapara e também Valença do Piauí no Piauí, Afogados da Ingazeira em Pernambuco, Conselheiro Lafaiete, alô Minas Gerais, Serafina Correia no Rio Grande do Sul, Santa Quitéria no Ceará, Jandaia em Goiás, Pio 12 no Maranhão, alô Vargem Grande Paulista em São Paulo, Centralina, Minas Gerais, Santa Brígida na Bahia, Uruoca no Ceará, Ilha de Itamaracá em Pernambuco e também Nova Esperança no Paraná. Bem de boa, vocês estão ligados acompanhando o programa Líder de Audiência, Onda Sertaneja, Éder Machado na comunicação. Apresento agora em destaque no programa Momento da Tradição. Aumenta o volume, confere o destaque de hoje.
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0: No programa Onda Sertaneja, Momento da Tradição apresenta João Quintana Vieira e Grupo Parceria. Grupo nascido na cidade de Uruguaiana, no Rio Grande do Sul. João Quintana Vieira e Grupo Parceria com a música Eu Sou do Sul.

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Grupo Minuano Trancão de Livramento, Luz do Luar, Férias em Gramado, que são legal, participação da banda Rainha Musical, Patrícia e Manuela Chama o Samu e Porca Véia, o saudoso Porca Véia, Castração a Pialo. Assim vamos chegando ao final da edição de hoje do Onda Sertaneja. Muito obrigado pela sua companhia, pelo carinho e pela audiência de vocês que ficaram ligadaço. Daqui a pouco, mais um programa líder e campeão de audiência, pintando pra você. Edra Machado tá dizendo o seguinte: mulherada, cheguem juntinhas no rádio, sintam-se beijadas. Rapaziada, sintam-se todos abraçados. Gente da gente, um beijo carinhoso, fiquem com Deus, cuide-se.

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2: Meio-dia e 29.
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5: Estimados fãs e amigos gauchada de todo o Brasil, já ao lado de vocês para mais um programa, o que sempre me emociona e realiza. Abraços gaúchos a quem vive aqui no Rio Grande, Santa Catarina, no Paraná e em tantos outros lugares do nosso querido país. Através dessa emissora que é nossa parceira ou a quem nos acompanha também pela internet. Sejam todos bem-vindos à nossa companhia. Hoje vou trazer umas pílulas a vocês, que são doces, mas não trazem açúcar em si. São pílulas para envelhecer feliz em família. Já tenho feito isso em muitos programas. Quem nos acompanha com assiduidade sabe que eu me utilizo dos ensinamentos do grande médico gaúcho, Dr. Fernando Lucchesi, em um dos seus livros. Também repassarei algumas dicas que imagino possam ser úteis às pessoas. Exemplo, o que se deve evitar para se ter uma boa saúde? Também algumas coisas que devemos esquecer em nossas vidas. Ou falar de alguns alimentos necessários. E para que riam um pouco, selecionei umas boazinhas, são 10, bem curtinhas, piadinhas de salão, tudo para diverti-los. Meu amigo Ganso e eu rodaremos muitas músicas dos serranos, e como faixa especial, destacarei História de um Namor, na orquestra de Francis Goya. E no momento nobre, estarei recebendo com muito carinho e com muito respeito o talentoso acordeonista Juliano Borges, que estará acompanhado do Dr. Douglas dos Anjos, excelente violonista e meu colega advogado, ambos atualmente morando em Osório,

0: eles estarão conosco aqui no momento nobre dessa edição. E mais ainda, não só executaremos ou pedirei que eles tragam aí as músicas gravadas em CD, mas também vocês vão ouvir música ao vivo aqui no programa, como às vezes acontece. Tudo isso no momento nobre para vocês. 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
0: 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Agora vem a boa música do programa para vocês. Primeiro ouviremos Festa do Morro Feio e depois Canto Alegretense. Vai lá, Ganso!

0: Ouvimos dos irmãos Bertucci, Festa do Morro Feio, e depois do Nico Fagundes e do Bag Fagundes, Canto Alegretense, ambas na interpretação dos serranos. Agora um breve intervalo, quando ouvirão as mensagens dos apoiadores locais, e logo estaremos com vocês, dando sequência a esta edição. Até já, nobres e prestigiados ouvintes, permaneçam conosco, é uma honra tê-los na audiência.
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3: 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Meio-dia e 44.
4: De volta à agradável companhia de todos vocês, queridos ouvintes, com o programa Encontro com os Serranos. 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
4: 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De volta com o nosso encontro, as pílulas que são doces, mas que não trazem açúcar em si. Pílulas para envelhecer feliz em família. Origem do livro do Dr. Fernando Luchesi. Fale diariamente com seus filhos. Mantenha a família em torno de si. Faça seu testamento. Seja justo. Dê presentes aos seus familiares. Surpreenda a seus filhos e netos. O filho de quem você deve gostar mais é o que mais precisa de você no momento. More sozinho ou com seu filho. Faça o que lhe dá mais alegria, o que lhe deixa mais feliz. Aceite as birutices da sua nora. Ela também ama seu filho. Aceite o temperamento estranho de seu genro. Ele também ama sua filha. O casamento pode tornar-se uma fábrica de mágoas. Cuide do seu. Um casamento feliz, hoje, é quase uma questão de sorte. Quanto mais durar, mais sorte você tem. Se você mora sozinho, deixe sempre uma chave com seu filho para que possa entrar em sua casa caso você precise de ajuda. Não se tranque no banheiro. Você poderá precisar de ajuda e causará dificuldades a todos se estiver trancado. Tente olhar pelo lado melhor. Você é o mais experiente e o mais respeitado da sua família. Sua idade é apenas uma contingência. Nunca diga a seus filhos e netos: infelizmente não verei sua fortuna ou seu casamento, pois poderei morrer antes. Se a sua família não aprendeu a respeitar aos idosos, ela não será também um bom ambiente para os jovens. O amor não pode ser subentendido ou imaginado. Diga à sua família o quanto você a ama. Diga ao seu companheiro o quanto você o ama. Diga a seu filho: eu te amo. Diga ao seu pai ou à sua mãe, enquanto eles ainda estão vivos. eu te amo. Diga a seus filhos, eu preciso de vocês. Não tenha medo de dizer, preciso de ajuda. Não tenha medo de demonstrar seus sentimentos ou suas limitações. Só os jovens são durões por pura insegurança. Você já adquiriu a segurança natural que sua idade confere. Torne-se uma manteiga. Assim nos ensinou, mais uma vez, Dr. Fernando Lucchesi, consagrado e famoso médico gaúcho. Agora é a vez de trazermos mais músicas a vocês que nos acompanham. Meu amigo Ganso, roda aí Doutor e Domador e depois um grito a Gildo de Freitas. Vai lá, Ganso!

0: Rodamos para vocês da Marinê Siqueira e do Celso Brás, Doutor e Domador. E na sequência, de Osmar de Souza e de minha autoria, Edson Dutra, e também de Daniel Hack, com a música original do próprio Gildo, a obra Um Grito a Gildo de Freitas. Um pequeno intervalo e logo a sequência desta edição para vocês. Até já.
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2: Regressando com o nosso encontro, a agradabilíssima companhia dos nossos fãs e amigos, por essa que é a sua rádio favorita, sua rádio do coração. 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
2: Aqui no nosso encontro, agora, dicas que achei serem muito úteis a vocês, queridos ouvintes. Achei muito legal e criativo. Verifique sempre. Pressão arterial, glicose, triglicerídeos e colesterol. Reduza ao máximo sal, açúcar, farináceos, produtos processados. Alimentos necessários: verduras, legumes, feijão, nozes, ovos, óleo de coco, castanhas e frutas. Três coisas que você deve esquecer: sua idade, seu passado. Claro, e aí eu aduzo as coisas ruins, obviamente. Prossigo. Suas queixas. Três coisas essenciais: amigos, pensamentos positivos, casa arrumada e aconchegante. Três coisas fundamentais: sorrir, rir sempre, atividade física, controle de peso. Seis coisas indispensáveis: não espere ter sede para beber água. Não espere ter sono para dormir. Não espere se cansar para descansar. Não espere ficar doente para fazer exames médicos. Não espere receber milagres para confiar em Deus. E não espere ter problemas para seguir confiante. Vamos trazer mais música a vocês que estão aí a nos prestigiar. Agora, Avaneira, Não Dou Sangue pra Mutuca e depois Terol do Tio Domingos. Vai lá, Ganso!

0: rodamos para vocês do Paulo Garcia, A Vaneira Não Dou Sangue para Mutuca. E depois, da autoria de Frutoso Luiz Araújo e de minha autoria, Edson Dutra, Terol do Tio Domingos, uma música solada que nós resgatamos agora em nosso mais recente DVD, Os Serranos nos Galpões das Estâncias. Música que teve a parceria e a participação dos talentosos colegas do Grupo Cordiona. Pequeno intervalo e logo teremos a sequência do programa. Permaneçam conosco, prezados ouvintes. É sempre uma honra tê-los na sintonia.
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2: 1:17.
3: De volta com o nosso encontro sob o prestígio da companhia de todos os nossos queridos ouvintes. 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
3: 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Meus caros ouvintes, agora vamos trazer umas boazinhas para vocês. Tudo para diverti-los. Se um dia você ficar trancado do lado de fora, converse com a fechadura, pois comunicação é a chave. Se um vinho tinto se tornar um vinho branco, ele morre na hora, porque agora ele será extinto. Qual a peça mais velha do carro? Se você respondeu o volante, está errado. São os faraóis. Nara chegou tarde em casa e o jantar tinha acabado. Qual era a receita? Macarrão acabou Nara. Carbonara acabou Nara. Por que Minas Gerais não tem praia? Porque quando o primeiro mineiro foi abençoar as terras, ele disse: livrai-nos do mar. Amém. Livrai-nos do mar. Os mineiros, queridos irmãos mineiros, sempre põem o R muito forte. Outra piadinha, outra boazinha aí pra vocês. O que a privada falou para outra? Nunca saberemos. A conversa era privada. Como faz para bater recordes? É só colocar o livro do Guinness no liquidificador. Pronto, já vai bater recordes. Por que se deve pedir uma pessoa em namoro às 12h59? Porque uma hora ela aceita. Essa aqui é uma criatividade muito grande. Ganso, eu acho que foi nesse horário que eu pedi em namoro a dona Raquel, viu, Ganso? Eu tô me lembrando, era quase 1 da tarde, eu tava louco de fome, mas cheguei na casa dela, bati lá e digo, quando deu 1 hora, pedi-la em namoro e ela aceitou, viu, Ganso? Porque era hora. O que o Batman tem no coração? Batimentos. Compreendeu, Ganso? Batimentos. Por que o Brasil era mais cheiroso em 1500? Porque aquela época ele era uma colônia. fica mais cheiroso, evidentemente. Essas as boazinhas do programa de hoje. Agora é o momento de trazermos a faixa especial, esse clássico da música mundial, que é História de Un Amor, com a orquestra de Francis Goya. E depois, o chamamé Noite de Inverno com Meu Pai. Vai lá, Ganso!
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0: Rodamos como faixa especial com a orquestra de Francis Goya, História de um Namor, e do Ângelo Baldez Alves e do Enio Medeiros, o Chamamé Noite de Inverno com meu pai, na interpretação dos Serranos. Depois de ouvirmos as músicas anunciadas, teremos agora um pequeno intervalo e logo estaremos adentrando ao momento nobre com Juliano Borges e Douglas dos Anjos. Até já, meus ouvintes.
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5: Uma e 34.
6: O programa Encontro com os Serranos volta à audiência de todos que nos prestigiam com essa amável sintonia. 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
6: De volta com o programa, agora no Momento Nobre, recebo com muito carinho e com muito respeito a esse talentoso acordeonista, nosso colega, brilhante acordeonista, Juliano Borges. Seja bem-vindo, meu querido amigo e irmão.
9: Que prazer, meu irmão Edson Dutra, mais uma vez aqui no teu programa, tocando uma gaita desta feita e contando um pouquinho da nossa vida.
6: Pois não, já estás aí de gaita em punho. Vais tocar uma música aos nossos ouvintes ao vivo e a cores.
9: Essa que maravilha.
6: E tu te fazes acompanhar do Dr. Douglas dos Anjos. E eu peço que tu passes o microfone para que ele cumprimente os ouvintes do Encontro com os Serranos. Dr. Douglas.
10: Dr. Edson Dutra, é um prazer estarmos aqui acompanhando esse irmão de vida, de fole, de estrada, o Juliano Borges. É um prazer, com certeza, estarmos aqui.
6: Pois não. Tu que és advogado lá em Cidreira?
10: Sim, eu sou advogado do município de Cidreira, daquela terra de areia, sal...
6: E hospitalidade.
10: E uma hospitalidade muito grande, com
6: Tocamos
10: certeza.
6: Tocamos muitos eventos por lá. Leve o meu abraço àquela gente boa lá, tá, doutor?
10: Muito obrigado, doutor Edson.
6: Valeu. Juliano... Antes de tocares uma música ao vivo aos nossos ouvintes aí, nos conte como é que está a tua carreira solo, aí de 4 CDs, como é que as pessoas encontram esses CDs, o que consta, eu sei o que consta, mas por favor, músicas bonitas, evidentemente, e tu tens planos aí de fazer novos CDs solos, como é que as pessoas encontram o teu CD nas plataformas, essas coisas todas, nos fale, por favor.
9: Exatamente. Edson, eu... lancei meu primeiro trabalho solo em 2020 e de lá para cá eu venho tentando a cada ano, a cada 2 anos, lançar um novo trabalho. Então estou com 2 trabalhos em andamento, que serão lançados na sequência. E os amigos encontram, sim, em todas as plataformas digitais, nos nossos canais também, como o canal do YouTube, na minha rede social, no Instagram, no Facebook, as pessoas também encontram.
6: Spotify também?
9: Spotify, todos os canais digitais, né, todas as plataformas digitais encontram os nossos trabalhos para ouvir e baixarem.
6: Tá certo. Tu tens ainda... a participação em 5 DVDs com o João Luiz Correia, mas antes tu tocaste em 2 grandes grupos, né?
9: Grupo Manotaço e comecei lá atrás com os Monarcas, né? Meu querido, saudoso tio Gildinho.
6: Sim.
9: Então, ainda quando o guri fiz parte dos Monarcas, depois uma passagem pelo Grupo Manotaço, onde gravei 2 trabalhos também.
6: Tá certo.
9: E aí, por 20 anos, fiz parte do Grupo Camperismo, juntamente com o meu conterrâneo João Luiz Correia.
6: Tá certo. Vamos brindar aos nossos ouvintes aí, ao vivo, com uma música, podes anunciá-la, por favor.
9: Chimarrão da Saudade é uma música que está no meu álbum mais recente, do meu Jeito de Tocar, volume 3.
6: Isso aí.
9: Assim, ó.

0: Que sonoridade, hein? Que linda essa chamarrita. Parabéns.
1: Obrigado, amigo.
0: Parabéns. Uma melodia suave, isso, bonita, né? A primeira parte, primeiro é maravilhosa
1: aqui,
0: a primeira
1: isso
0: parte.
1: Isso aqui,
0: né?
1: Edson, eu fazia uma live tempo da pandemia.
0: Sim.
1: E aí eu fiz um improviso na abertura da live porque eu cheguei atrasado. Não deu tempo de programar nada e eu fiz um improviso ali.
0: Naquela época tudo difícil, né? Tudo era ruim.
1: Tudo no improviso,
0: difícil,
1: né? Tudo no improviso. Eu levei a filha pra escola e cheguei atrasado em cima da hora, peguei a gaita e saí tocando alguma coisa.
0: Certo.
1: Ficou registrado ali no dia seguinte, o meu pai me chamou, me ligou e disse: como é que é o nome daquela música que tu tocou no início da live ontem? E eu fiquei me batendo ali, que música. Daí eu lembrei, disse: não, pai, não é música. Eu fiz um improviso ali, disse ele, me arrepia quando eu escuto. Ele disse: eu já escutei um monte de vezes. Daí eu pensei, então, dá uma música. O velhinho gostou, né, meu
0: foi
1: querido.
0: Foi por insistência
1: velho.
0: E orientação do pai.
1: E aí saiu Chimarrão da Saudade.
0: Que foi o teu primeiro professor.
1: Meu primeiro professor, minha inspiração, meu mestre, a minha direção de vida até
0: coisa
1: hoje.
0: Linda,
1: né?
0: Coisa linda de ver e ouvir. Juliano, vamos rodar mais uma música agora. Anuncia uma música aí para que nós possamos rodar aos nossos ouvintes aí.
1: Então vamos trazer do meu primeiro trabalho um shot que eu fiz chamado Cavernoso.
0: Cavernoso.
1: É um shot para gurizada buena de gaita, esquentar os dedos.
0: Tá. Agora tu faz o seguinte: tu tem que dizer assim, alto e bom som: vai lá, Ganso, senão ele não roda.
1: Vai lá, Dom.

0: Ouvimos com o Juliano Borges, do seu primeiro CD, o Shot Cavernoso. Um pequeno intervalo e logo voltaremos à agradável sintonia de todas as senhoras e senhores. Até já, meus ouvintes.
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2: 1h49.
3: Voltando à agradável companhia dos nossos fãs e amigos com o programa Encontro com os Serranos. 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
3: De volta com o programa, vocês que estão nos prestigiando aí, a nossa gratidão. Estou aqui proseando com Juliano Borges, que se faz acompanhar hoje do Douglas dos Anjos, advogado militante lá da boa terra de Cidreira, linda praia do nosso Rio Grande, e que visitam aqui o programa, os nossos estúdios. Juliano, nos fale da tua maestria no acordeão. Quantos alunos tu tens? Como desenvolveste esse método? Quanto tempo faz que tu estás nessa lida?
5: Edson, eu estou na lida de professor já há muitos anos. Eu trouxe esse trabalho paralelo à estrada, quando eu viajava. Mas, claro, me dediquei realmente a partir de 2020, quando eu parei com as viagens. E o Maestria no Acordeon é um curso recente, é um curso que a gente construiu há menos de um ano. E já estamos com mais de 1000 alunos de todo o Brasil, de fora do Brasil também. Estamos com uma turma grande. E como que o pessoal faz para encontrar o nosso curso? Através do meu site, www.julianoborges.com.br. Bota lá, entra lá no site, está explicado tudo certinho lá. E nós ensinamos desde o iniciante até o avançado.
3: Tá certo. O telefone para que as pessoas possam contatá-lo.
5: 51-981-57-50-15. Repetindo, 51-981-57-50-15. Nesse contato aí você fala direto com esse Tauro do Rio Grande.
3: Tá bem. Nos coloque também a questão da venda dos acordeões aí. Como é que tu começaste com essa lida de vender acordeão? Tinha uma, vendeu para alguém, deu um lucrinho, como é que é? Eu posso buscar esse lado aí também, para sentar minha família? Foi assim uma coisa, te programaste, não, vou abrir, vou vender 3 carros que eu tenho e vou comprar tudo em gaita. Como é que foi isso aí?
5: Na verdade, começou meio natural e meio dessa forma.
3: Porque
5: mesmo
3: não existe gaita nas lojas. Tu vai procurar aí, pode procurar as lojas maiores que tem. Antigamente tinha gaita nas lojas, sabia que tinha?
5: Sim, tempo que nós tínhamos.
3: Eu comprei em todo esquema.
5: Exatamente.
3: Aqui nas lojas.
5: Quando nós tínhamos as fábricas aqui no Rio Grande do Sul, ou no Brasil,
3: sim,
5: você tinha a opção de chegar numa loja e comprar uma gaita.
3: Isso.
5: E isso aí foi mudando com o passar do tempo. E nós entramos neste ramo da internet, e em especial na pandemia, foi quando cresceram muito as vendas pela internet, foi aonde realmente aconteceu a JB Acordeões, que é a minha empresa de acordeões. Então lá a gente vende desde o acordeão mais simples ao acordeão mais top, em especial da linha italiana, que é o que mais a gente tem variedade.
3: Tem mais mercado.
5: Exatamente. Mas começou mais ou menos dessa forma mesmo, Edson, porque eu sempre tive várias gaitas de baile.
3: Sim.
5: Desafinava uma, tinha que ter a outra,
3: claro,
5: de reserva, né?
3: Claro.
5: Então aconteceu várias vezes, durante o baile, né, chegar uma pessoa ali e diz, não sabe quem tem uma gaita para vender. Não, mas eu tenho. E a partir dali eu comecei a entender que esse mercado ele é muito aquecido, ele era muito aquecido. Sim. Aqui dentro do Brasil.
1: Certo.
5: Né? E, então me despertou de montar algo nesse segmento.
1: Tu vende só para o Rio Grande do Sul ou para o país?
5: Nós vendemos para o Brasil todo. Não. Sim. Vendemos para fora do Brasil, apesar de termos procura em função da burocracia, até mesmo. Sim. Do risco, né?
1: Com certeza.
5: Mas vendemos para todo o Brasil, tá. Todos os estados.
1: Ótimo. Vamos passar mais uma vez o teu telefone e anunciar mais uma música.
5: 51 98157 5015, repetindo. Sim. 51 98157 5015.
1: Tá certo. Vamos rodar mais duas músicas, pode anunciar aí, por favor.
5: Vamos lá, então. Casca Grossa é uma marca velha baileira, para quem dançava os fandangos comigo quando eu era animador de baile. E Nó de Pinho.
1: Nó de Pinho?
5: Nó de Pinho. Oh, é um short que tá gravado também num trabalho meu, de Campo e Cidade é o nome do CD, e tá gravado esse instrumental. Então, Casca Grossa e Nó de Pinho. Vai lá, ganso, porque se não gritar ele não roda, né?
1: Isso aí.

0: Ouvimos aqui no Encontro com Serranos, com Juliano Borges, de CDs que ele gravou, dos quatro que ele gravou, que vocês encontrarão aí nas plataformas digitais, Casca Grossa e depois Nó de Pim. Estamos concluindo essa edição, peço que tu te despeça dos nossos ouvintes e receba de pronto já a minha gratidão pela presença aqui e também peço que o Dr. Douglas dos Anjos, que te acompanhou na primeira música, também se despeça dos ouvintes.
1: Meu irmão, sem palavras, que Deus te abençoe. Amém. Sempre por essa hospitalidade e por abrir as portas do teu programa, da tua casa, para que esse parceiro velho possa vir tocar uma gaita e trazer um dedo de prosa e um abraço apertado.
0: No alto sempre, muito sucesso.
1: Obrigado.
0: Doutor Douglas.
2: Um abraço, doutor Edson Dutra, e a todos os ouvintes, e um grande abraço a todos.
0: Muito obrigado a vocês, que tenham um feliz regresso à boa terra de Osório e que tenham cada vez mais saúde e sucesso. Amém. Meus queridos ouvintes, muito obrigado pela audiência de todos, obrigado ao parceiro Ganso e agradeço às empresas que localmente anunciam e aquelas que são nossas parceiras por aqui. 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
0: 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Mais uma vez, nossa gratidão a toda a nossa audiência e até a próxima semana com mais uma edição do nosso Encontro de Gauchismo, de Civismo, de Cultura, o Encontro com os Serranos. Até lá, gauchada do Rio Grande, do Brasil e do mundo.
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2: 12:05.
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4: Pra todo o Brasil, ligadão aqui na nossa estação, mais um final de semana. Vamos louvar, adorar e agradecer o nome do Senhor, Rei dos Reis, aqui no nosso Top Gospel Brasil. Começando muito bem, pra você de boa conectada aí, chega pra cá, vamos louvar a Deus. Começou o nosso Top Gospel Brasil.

0: Rapidinho, rapidinho.
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2: 12:20.
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5: Maravilha, vamos lá, continuando. Vamos lá, estamos de volta. A música boa, claro que não para não. E pra você de boa, sempre conectadão aí, curtindo a programação inteira da nossa estação. Mais um final de semana, estamos juntos. Eu queria deixar uma palavra pra gente meditar durante esse final de semana em Filipenses 2:3, capítulo 2, versículo 3. Nada façam por ambição egoísta ou por vaidade, mas humildemente considerem os outros superiores a vocês mesmos. Glória a Deus, vamos lá. Opa, é hora de quê, diretor? De louvar.

Seja muito bem-vindo ao Top Gospel Brasil. Seja bem-vindo ao Top Gospel Brasil.

0: Né? Claro que a gente continua. Continua sim, Quebrovou. Claro que a gente toca pra você depois do nosso intervalo. Volta já já.
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todo mundo de boa conectado, curtindo o nosso programa. Obrigado aí, gente, pela audiência. Obrigado pela companhia. Bom demais saber que você tá todos os dias conectado, curtindo o nosso Top Gospel Brasil. A gente continua.

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2: 2:35.
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5: Muito bem, vamos lá então. Todo o Brasil conectado aí, curtindo. Já estamos de volta. Filipenses 2:3. Nada faça por ambição egoísta ou por vaidade, mas humildemente considerem os outros superiores a vocês mesmos, né? O versículo de Filipenses que nós lemos, o versículo 3, diz: nada façam, né, por ambição egoísta ou por vaidade, né? Mas humildemente considerem os outros superiores a vocês mesmos. Esse versículo nos ensina sobre a importância da humildade nas relações interpessoais, né? Paulo escreve, né? Está escrevendo para a igreja de Filipos, exorta os cristãos a agirem de maneira altruísta e não serem guiados por interesses próprios ou por um desejo de se destacar. Em vez disso, devemos olhar para o bem-estar dos outros e tratá-los com dignidade e respeito. Amém. Glória a Deus. Então, seja sempre bem-vindo ao nosso Top Gospel Brasil.

O som. É, obrigado, hein, gente, pela companhia e pela audiência de sempre. Maravilha. Bom demais ter você conectado aqui na rede, na nossa frequência. Obrigadão. Valeu, valeu. Vamos lá, então. É hora de continuar. Tá chegando a última.

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1: E pra fechar legal o nosso super mega top gospel Brasil, deixar um montão de abraços pra você que tá acompanhando o nosso programa aí na sua casa, aí no seu trabalho, aí nos seus afazeres, aí na sua cidade, a pessoal de Junqueira, Marmeleiro, Tamandaré, Porto Volta, Jequié, Porto Seguro, Acrelândia, Triunfo, Ibimirim, alô Ibimirim, Pernambuco, abraço pra vocês, Rorainópolis, União de Minas, Carolina, Capitão Enéas, Presidente Tranqueta Tancredo Neves, Mandaguari, a turma de Aliança, Dário Meira, Ingônia, oi, a turma de Porção em São João do Meriti, muita gente, né? Recife, Cumaru, Manari, Nova Olímpia, e aí vai, né? Valeu, obrigado pela companhia, Deus abençoe, a gente se vê por aí, tchau, tchau.
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2: 3 e 5.
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6: Tudo pronto na pista, som no máximo. A celebração vai começar. Este é o lugar onde a energia nunca cessa, porque estamos transmitindo o programa que intensifica as batidas do coração sertanejo. Agora na pista mais amada do Brasil, os grandes sucessos sertanejos desfilam um a um. Desde a sofrência apaixonante até o batidão de festa, cada hit traz sua emoção e suas memórias. Na pista, todos nós cantamos, dançamos, choramos e festejamos juntos. Porque o sertanejo é assim, cheio de paixão, companheirismo, reuniões e comemorações. É o som da nossa existência. Eu, Paulinho Marcial, te convoco para esta viagem musical inesquecível. Está no ar o Pistaneja, celebrando as melhores músicas sertanejas da nossa amada pista brasileira. Iniciar. Só se for com o top das paradas para sacudir a pista.

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0: ainda temos muito mais pela frente. Esse foi apenas o primeiro bloco do nosso Agito Sertanejo. Logo mais, continuamos com grandes sucessos no Pistaneja, amada por todo o Brasil.
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0: rádio certa. E rapidinho a gente volta com mais músicas.
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3: Não tem mais pausa. A celebração prossegue. A pista ainda está convidativa e as canções sertanejas soam sem fim e o ambiente é todo nosso. Pausa para o fôlego concluída. Agora vamos sacudir, cantarolar e experimentar cada vibração. O Pistaneja renasce com total intensidade. Os sucessos não deixam a pista descansar. Cada bloco musical levanta ainda mais o clima. Os hits mais queridos estão tocando agora. No circuito mais amado do Brasil, você encontra moda para os enamorados, batidas para quem dança e refrões para todos que cantam juntos. Assim é o Pistaneja. Aumente o som, reúna a turma e siga comigo, porque o espetáculo musical segue adiante. Cada faixa é uma experiência emocional única. Paulinho Marcial retornando para animar ainda mais a sua noite com as faixas que fazem todo mundo dançar. Continuamos com tudo na nossa festa sertaneja. Pistaneja no comando.

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0: estamos ao vivo e a energia está lá no alto. Não perca o foco, pois cada volta a pista aquece ainda mais. Com vocês, Paulinho Maciel, seguimos na companhia de todos no Pistaneja. É hora do sertanejo na pista, pessoal.
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2: 3:39.
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4: Um piscar de olhos, o intervalo acabou. A pista está pronta outra vez. Seguimos com o melhor do sertanejo, mantendo a festa viva e a energia lá em cima. Uma após a outra, música sertaneja desfilam, enchendo o ambiente de emoção, dançando as histórias familiares, a vibração coletiva. São os corações pulsando e a pistaneja provando porque ela é insubstituível, porque ela é insubstituível no Brasil. São os corações acelerados, a multidão cantando em alto e bom som. Tudo isso porque o pistaneja, ninguém consegue ficar parado. Vamos com tudo, segure-se.

0: clima foi definido na pista. A música disparou e a festa está só no aquecimento. Porém, chegou a hora de um breve respiro, só para recolocar as energias no lugar. Aqui é o Paulinho. Aqui é o Paulinho Maciel. Paulinho Maciel aqui, e não demoro para voltar com mais sucesso no Pistaneja, sua pista predileta no Brasil.
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3: 3h57.
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4: O intervalo finalizado. E agora é hora de voltar com o sertanejo apaixonado na pista. Enquanto as tendências continuam a se apresentar, a turma não para de vocalizar as suas músicas favoritas, trazendo emoções inéditas a cada nota. Aqui ao Paulinho Maciel, continuamos juntos nessa celebração sem fim. Iniciamos mais um segmento do Pistaneja, a pista que todo o Brasil adora.

0: A pista incendiou. As canções sertanejas encantaram e o bloco foi de tirar o fôlego. Porém, chegou a hora de um breve respiro. Permaneça conosco, pois o que vem a seguir é pura vibração com faixas espetaculares para você entrar no ritmo e cantar junto. Eu sou Paulinho Maciel. Volto já com novas emoções diretamente do Pistaneja, o lugar que todo o Brasil ama.
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0: 4h15.
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2: A pista estava fervendo, a música não parava e a emoção já se espalhou. Agora vamos fazer um breve intervalo, só para revitalizar as forças. Fique por aí, em instantes, mais sucessos na Pistaneja, a queridinha do Brasil.

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1: Thiago Brava, um violão, uma catuaba e o Jorge. Fala comigo!

0: atmosfera estava elétrica. As canções tocaram e a paixão já se instaurou. E agora, um breve intervalo para revitalizar as nossas forças. Continue conosco. Logo mais, a Pista Neja traz mais sucessos para você. A pista que o Brasil inteiro ama.
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2: 4:31.
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3: O descanso já foi, pessoal. Agora é hora de encerrar a etapa final da nossa festa sertaneja. Vamos apresentar os sucessos mais recentes. E como você sabe, o ápice sempre fica para o final. Cada nota musical carrega um valor inestimável. Cada refrão ecoa com maior intensidade, pois celebramos o encerramento de nossa festa sertaneja. E você continua conosco cantando, se emocionando e sendo parte dessa pista mais querida do Brasil. Está se aproximando o momento de desfrutar dos sucessos que encerram o nosso programa em grande estilo. Continue aqui comigo, Paulinho Maciel, porque agora começa a derradeira do bloco do Pistaneja. A festa sertaneja eterna.

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0: incrível como a pista esteve hoje. Cada música carregava uma carga emocional intensa. Todos os refrões eram compartilhados pela voz da multidão. E o clima sertanejo dominava o ambiente. Nosso reconhecimento a vocês que se entregam na canção, na dança e na vibração. Sem essa interação, a pista perderia o brilho. Vocês são parte integrante dessa festividade. Mas toda festa tem um fim. Aqui, nos despedimos e sonhando com o próximo encontro. Afinal, o ritmo sertanejo não tem pausa. As emoções estão a todo vapor. A pista está sempre pronta para mais hits.
1: Eu, Paulinho Maciel, tive o prazer de estar à frente de mais um programa na pista da sua sintonia. Nos vemos na próxima edição do Pista Neja. Que a música sempre acompanhe você.
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3: 4:48.
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Tá chegando o seu programa Só Bandas. Top demais, as melhores bandas pra você curtir os melhores sons sertanejos e aproveitar o seu finalzão de semana bacana demais. Legalzão? Tô chegando por aqui com a primeira de hoje, desejando pra você um super fim de semana. Que você tenha um grande dia com Pérola.

0: Portal do Sul, beijo caramelo e antes doce pecado, chantagem emocional, fechando o nosso primeiro bloquinho desse final de semana aqui do programa Só Bandas. Fica com a gente!
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3: 5 e 3.

0: Porto do Sul, Deus me livre, rainha musical retrovisor direto de 2017. E a gente volta rapidão, fica com a gente, hein?
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2: 5:19.

0: indústria musical, agenda rabiscada, tivemos Brilha Som com um Louco Apaixonado. E eu tô voltando já, hein? Não sai daí, não.
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2: 5:34.

0: Magrão e banda, Pode Falar Mal de Mim. Os atuais cantaram Voarei e eu tô voltando já já, não sai daí.
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3: 5:48.

0: no Misturinha, destaque nacional, melhor ficar sozinho. É verdade, não é verdade? É, você já passou por isso, eu sei. Eu volto já.
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5: 6 e 1.

0: Tá de volta com uma turma gigantesca aqui, ó. Céu e Cantos vai ter Corpo e Alma, Viu Seu Pause, Banda Enigma e Banda Virtual e também a Banda Ativa. Amada que mora longe, vamos ouvir.
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0: Nosso amor terminou. André Renner e banda Quero Você, fechando mais um bloquinho aqui do nosso Só Bandas, que daqui a pouquinho tá de volta com você. Não sai daí, hein? 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

0: Olha aí, a banda 10, em segunda divisão. Tivemos banda legal cantando Curva Perigosa com Sétimo Sentido. E o nosso programa tá indo pro último intervalo. O último bloco tá top demais pra você. Não sai daí.
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3: Seis e vinte e nove.

0: indústria musical como num filme. Tivemos Rainha Musical aí em dobradinha, né? Com o Teu Nome na Boca e Bilu Bilu. E o nosso programa fica por aqui, desejando a todos uma super semana que vai começar. Um bom final de semana. Aproveitem bastante os restinhos aí do seu final de semana. E até o próximo Só Bandas!
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5: 6:42.
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Opa! Vambora seguindo em frente!

0: Fala, Negrão.
1: Fala, Negrão.
0: Minha gente, que maravilha, aqui no Parada Sertanejo, o Negão vai mandando um abraço, alô Cowboys, alô Cowgirls, um abraço pra vocês, minha gente, já vai ficando firme na traia, é o Parada Sertaneja, vambora, minha gente.

0: dia, senhoras e senhores. Daqui a pouco tem mais Parada Sertaneja.
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4: 77.
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6: Estamos de volta.

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6: 7:32. 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

Opa! E aí, tudo certo com você? Vem comigo, Brasil! Estamos entrando no quarto final de semana do mês de agosto de 2026. Que legal! Vem comigo, vem ser feliz! Éder Machado, a partir de agora na comunicação. Vamos que vamos, tamo que tamo! É o Onda Sertaneja, edição final de semana. Você tá feliz, tá alegre, tá de boa. É o final de semana mais querido, mais alegre e mais vibrante. Onda Sertaneja, final de semana é bom demais! Vem comigo, dá volume! A mensagem de hoje pra você curtir.

não desanime. Dias difíceis fazem parte da vida também. Nunca se esqueça que você muitas vezes é a pessoa que mais cobra de você. Tenha paciência e respeite o seu ritmo. A melhor forma de prevenir o futuro é

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1: Olá, você curtindo o programa Onda Sertaneja é bom demais. Eles, Justin com Cogel, Aliança Delata, Alberi, Banda Dimensão e Os Serranos, o Milho e a Família. O Brasil todo curte, o Brasil todo se liga no Onda Sertaneja.
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0: vibra, vibra e vem ser feliz comigo, Lucas e Igor, Flash, daqui a pouquinho tem mais, programa Onda Sertaneja, a sensação do Brasil.
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0: Legal demais, já estamos de volta, retornando meus brothers, meus queridos, os ouvintes mais ligados na programação. É o Onda Sertaneja pra você e por você, Éder Machado te faz companhia. A companhia certinha por aqui. Deixa eu mandar um salve e um alô muito carinhoso pra Macedônia em São Paulo, Sebastião Leal no Piauí, Luiz Domingues no Maranhão, alô Canhotinho em Pernambuco, Pereiro no Ceará e também o Mirim, Nova Cruz, Rio Grande do Norte, Glória do Goitá em Pernambuco, Vila Nova dos Martírios no Maranhão, alô Fortaleza no Ceará, Eunápolis na Bahia, Arco Verde em Pernambuco, Sussuapara e também Valença do Piauí no Piauí, Afogados da Ingazeira em Pernambuco, Conselheiro Lafaiete, alô Minas Gerais, Serafina Correia no Rio Grande do Sul, Santa Quitéria no Ceará, Jandaia em Goiás, Pio 12 no Maranhão, alô Vargem Grande Paulista em São Paulo, Centralina, Minas Gerais, Santa Brígida na Bahia, Uruoca no Ceará, Ilha de Itamaracá em Pernambuco e também Nova Esperança no Paraná. Bem de boa, vocês estão ligados acompanhando o programa Líder de Audiência, Onda Sertaneja, Éder Machado na comunicação. Apresento agora, em destaque no programa, Momento da Tradição. Aumenta o volume, confere o destaque de hoje.
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0: No programa Onda Sertaneja, Momento da Tradição apresenta João Quintana Vieira e Grupo Parceria. Grupo nascido na cidade de Uruguaiana, no Rio Grande do Sul. João Quintana Vieira e Grupo Parceria com a música Eu Sou do Sul.

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Grupo Minuano Trancão de Livramento, Luz do Luar, Férias em Gramado, que são legal, participação da banda Rainha Musical, Patrícia e Manuela Chama o SAMU e Porca Véia, o saudoso Porca Véia, Castração a Pialo. Assim vamos chegando ao final da edição de hoje do Onda Sertaneja. Muito obrigado pela sua companhia, pelo carinho e pela audiência de vocês que ficaram ligadaço. Daqui a pouco, mais um programa líder e campeão de audiência, pintando pra você. Edra Machado tá dizendo o seguinte: mulherada, cheguem juntinhas no rádio e sintam-se beijadas. Rapaziada, sintam-se todos abraçados. Gente da gente, um beijo carinhoso, fiquem com Deus, cuide-se.

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3: 8:24.
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Cumprimentos calorosos, povo querido. É com alegria que damos início ao Coração Sertanejo. Um refúgio para quem tem o sertanejo como parte essencial da sua essência e coração. Com cada palavra, a prosa floresce, evocando memórias e sentimentos que surgem como uma agradável visita ao cair da tarde. Aqui, onde os sentimentos se encontram com as melodias, cada canção penetra profundamente na alma e nos entendedores da simplicidade. Aumente o volume, o verdadeiro sertanejo de raiz vai começar agora. Prepare-se para uma viagem repleta de emoções pela estrada que já está aberta.

E vamos deixando para trás esse estilo que definiu nossa sintonia. O sertanejo é assim, une, toca o coração e está lá a qualquer hora. E para manter essa atmosfera, seguimos com mais músicas e qualidade.

0: traz essa tendência que toca profundamente a alma. E aproveitamos esse momento para fazer um breve intervalo. Pausa um momentinho aí, acalma o coração, pois daqui a pouco temos mais histórias envolventes e pura essência sertaneja. Fique conosco, o Coração Sertanejo já volta.
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2: 8:39.
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4: Estamos novamente no Coração Sertanejo, celebrando a intensidade, o sentimento do espírito sertanejo. A cada melodia, trazemos à tona recordações inesquecíveis. Continuamos em perfeita harmonia, aproximando você do essencial, o coração que bate em uníssono com as melodias. E fique atento, hein? Porque temos aqui novidades musicais para colorir sua história agorinha mesmo.

término dessa faixa, o coração sertanejo ainda está aqui, firme e forte, levando emoções até você. Cada som produzido aqui marca mais um trecho da estrada que percorremos juntos. Seguimos adiante na nossa caminhada com ainda mais moda no nosso caminho.

0: delícia o clima no coração sertanejo hoje. Agora vamos pausar rapidamente. Continuem conosco, porque ainda tem muito mais alegria e emoção esperando por você. Não saia daí. Logo mais continuamos com mais sucessos no coração sertanejo.
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3: 8:57.
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5: Abrindo as portas do coração sertanejo, trazendo até você o espírito do campo. Seguimos em frente porque a melodia do sertão é infinita. E esteja certo, mais modas para aquecer o seu coração neste momento. Sobe o volume.